0: Marretão. Há três coisas neste mundo que o homem não deve fazer: comprar terra em questão, pagar dívida sem dever, casar com mulher falada, vai ser corno até morrer. É um menino humilde que cresce, cresce, cresce e aparece no rodeio brasileiro. Vai lá Rogério, touro violento, meu Deus, boiada dura demais. Touro cadete, cadê as palmas, Rogério? Apertou, bola, Rogério! É o Rogerinho bem falado. A gente vem para Barretos para fazer a grande apresentação e deixar o título aqui.
1: Vou fazer de tudo porque é um rodeio muito importante. Graças a Deus, Deus tem.

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0: Luciano.
1: Fala, Zezé.
0: Rapaz, hoje eu tô afim de ferver num som, viu?
1: Eu também tô nessa, Zezé, mas só nós dois?
0: Não, Luciano. Tá aqui comigo hoje a galera Felicidade, rapaz.
1: Tá todo mundo aqui?
0: Tá todo

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0: Deus, a gente se vê. Tchau, bota em palma pra nós aí.
1: Obrigado, obrigado a todos.
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0: coração. É, João, vamos ter que dar esse coração nosso de graça mesmo.
1: Vamos lá, galera!
0: Obrigado, João Bosco Vinícius.

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0: plateia vai chegando, com um estilo arrojado.
1: Opa, legal! Bom dia, bom dia, bom dia, bom dia! Alô, Bontaporã! Alô, Pedro Ram Cavaleiro! Salve, salve, minha fronteira querida! Estamos chegando nessa manhã linda, manhã maravilhosa, manhã gostosa de segunda-feira, começando tudo de novo! Aqui pela melhor, pela mais ouvida, mais querida da fronteira, você fica comigo agora, a partir de agora até as 9h30 da manhã. Começando pra você com muito carinho, com muito prazer, mais um programa Manhã Sertaneja. Trazendo pra você que estiver em qualquer parte desse Paraguai, desse Brasil, desse mundo, muita moda sertaneja a partir de agora. Eu sou o Tony Magno, me apresentando e pedindo licença para fazer parte da sua manhã, nessa manhã linda. Manhã muito linda mesmo, hein, cara? É. Começando tudo de novo depois de um final de semana abençoado. Muito prazer estar com você mais uma vez, hein? Alô, você do sítio da Chácara das Fazendas, onde você estiver antenado na melhora, seja muito bem-vindo, seja muito bem-vinda.

telefone já libera da Sudeise agora, né? Pra você fazer parte junto comigo nessa manhã gostosa aí de segunda-feira. Mais um programa Manhã Sertaneja. Alô, você dos comércios, aonde você estiver antenado, já começou o seu trabalho no dia a dia, claro, com o seu radinho ligado aí do seu lado. Bom dia, bom dia! 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Tá começando mais um programa Manhã Sertaneja. Bom dia, bom dia. Alô Marlene, lá no Itamaraty. Bom dia, já tá na sintonia. Obrigado pelo carinho da audiência. Obrigado pela sua companhia já desde cedinho. Obrigado pela sintonia. Sejam muito bem-vindos. 7 horas e 37 minutos. 7h37. Bom dia pra você, hein?

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Muito bem, muito bem. 7 horas 56 minutos, 7h56. Bom dia, você que está na sintonia. Obrigado pelo carinho da audiência. Ótima segunda-feira, começando tudo de novo daqui a pouquinho, às 8h30 da manhã. A reflexão e a oração da manhã aqui na programação. Alô, meu amigo Claudelino Silva na sintonia. Pediu pra gente, eu duvido, a gente já ouviu na sequência de música que ouvimos. Bom dia, você que está na sintonia. Obrigado pelo carinho da audiência.

Muito bem, muito bem. E a programação aí, a sertaneja no ar, na melhor, na mais ouvida, mais querida, a fronteira. Bom dia, bom dia.

Muito bem, 8:03, 8:03 da manhã. Mandar um bom dia especial ao nosso amigo que tá na sintonia curtindo a programação, Beto Plim Plim. Alô, Beto Plim Plim, bom dia. Curtindo a programação nessa manhã legal, manhã bacana de segunda-feira. Deixa eu ver quem ele tá falando. Mensagem aqui, né, cara? Alô, você, bom dia, Beto Plim Plim na sintonia. Alô, Beto Plim Plim, bom dia pra você. Obrigado pelo carinho da audiência. Só toca modão. É, aqui é assim, né, cara? Só toca modão. É. Valeu, Beto Blim Blim. Boa semana pra você. Boa segunda-feira na sintonia, curtindo a programação aí junto com a gente aqui na Melhor. É. Minha amiga Marfisa também. Bom dia. Tá eu ouvindo a rádio, ouvindo a programação. Bom dia, Marfisa. Bom dia, meu amigo Juliano. Também tá na sintonia. Obrigado pelo carinho da audiência. Obrigado pela sua companhia aqui na manhã. Manhã da 95. Para você que está acompanhando a programação também pelo aplicativo do rádio, bom dia para você, obrigado pelo carinho da audiência. Você que está ouvindo pela internet também, né, cara? É, você que acompanha aí pelas redes sociais a programação da 95,3. Também você pode acompanhar a gente pelo Instagram também, claro. Pelo Instagram você acompanha a programação 24 horas na rádio Impacto FM, trazendo sempre o melhor para você, hein?

0: 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Alô, minha amiga Ana Paula Castro, bom dia pra você também, hein? 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
0: 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Bom dia, bom dia!

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1: Muito bem, 8 horas e 14 minutos, 8 e 14 da manhã. Rapaz do céu, e as notícias pelo mundo, hein, cara? É, rapaz, o mundo velho tá balançado, né, cara? Muitos lugares aí pegando fogo em tudo, né, cara? Ei, rapaz, tá vendo pelas mensagens, pelas notícias aí? Europa tá em chamas, hein, cara? É. Bélgica, Grécia, Espanha, França e Portugal lutam contra o fogo, segundo Mundo Notícias, né? Calores que passam aí do... Falando aí que passa dos 40 graus, hein, cara? É seca terrível ali. O fogo pega mesmo, hein, cara?
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1: Mas aí a notícia também fala que essa chuva que começou na segunda-feira, hoje, 17, está ajudando a Bélgica a enfrentar o pior incêndio florestal de sua história recente, hein, cara? É... E também continua tremendo a terra em vários lugares. A Indonésia também agora teve um terremoto feio ali, né? Terremoto de 7 pontos, não, né? É 7 pontos alguma coisa ali, né, cara? É... E a notícia diz que passa dos 50 o número de mortos após terremoto de magnitude 7.7. Rapaz, aí já é tremor feio, cara. E assim tá o nosso mundão, né, cara? Nosso mundão em vários lugares pegando fogo, outros lugares tremendo aí, né, cara? Né? Negócio, meu irmão, é orar mais, pedir pra Deus misericórdia, porque o mundo tá feio, né, cara? Como diz essa música aí, né, cara? 8 horas 16 minutos, 8 e 16, daqui a pouquinho a reflexão e a oração da manhã aqui na programação Manhã Sertaneja. E segunda a sexta-feira, a programação Manhã Sertaneja vai ao ar a partir das 7h30 da manhã, 6h30 horário de Ponta Porã, até as 9h30 da manhã junto com você.
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1: 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Alô, meu amigo José Anselmo em Sinop, no Mato Grosso. Bom dia, bom dia. Meu amigo Carlos também na sintonia. Bom dia, Tony, bom dia. Deixa eu ver quem tá falando aqui. Toca a música Instinto Animal. Tô pronto pra ouvir a oração. Vamos que vamos. Só alegria, é? Só alegria mesmo, hein, Carlão? É, rapaz, só alegria. Deixa a tristeza pros outros, né, cara? É, nós...

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1: Muito bem, Instinto Animal, aí tivemos ouvido o pedido musical, quando são 8 horas e 24 minutos, bom dia, bom dia. Até as 9h30 da manhã, tamo juntinho aqui pela melhor, pela mais ouvida. Vamos de mensagem, deixa eu ver quem tá na linha. Bom dia, Tony, bom dia, toca Dois Passarinhos, sou Edmara. Alô, Edmara, bom dia pra você, vamos tocar já já na sequência, tá bom? Um bom dia pra você, bom dia também, nosso amigo Alemão Marceneiro. Alô, Cristiano, bom dia, bom dia. Alô, meu amigo José Anselmo, alô, você, bom dia.
2: Bom dia, Tony,
1: bom dia. Bom dia,
2: bom dia. Ai, Tony, que bom começar a semana tão bem, tão abençoado.
1: De bem com a vida,
2: ouvindo,
1: hein,
2: a reflexão, a oração, agradecendo a Deus por tudo e por todos. Então, Tony, você vê como que é a vida, né? Tá pegando fogo aqui, Tony, tem um assentamento 100 quilômetros aqui de Sinop. Você precisa de ver, parece que o fogo queima a terra, pega fogo na terra, não, mas...
1: Não é fácil.
2: E aqui no norte é 6 meses seca e 6 meses chuva, né? E agora estamos na época da seca, os pastos, tá tudo que nem gasolina. E assim, Tony, eu acho que o mundo tá lindo. Quando você planta um pé de flor, ele nasce flor. Eu acho que o mundo tá tão lindo, nós não temos que reclamar. Agora as pessoas perderam a fé em Deus. Ninguém mais tá nem aí com a vida, acho que é só pegar e sair, bagunçar. Ninguém mais sabe que Deus existe, é maldade para tudo que é lado. Mas eu rezo tanto pelas essas pessoas, Tony. E a oração de hoje que vá tocar no coração dos médicos, das pessoas que estão no hospital, Tony, minha tia. Que Deus dê muita força para a família Salcedo
1: aí.
2: Ô, Roberto, Rose. E um abraço para vocês, locutores. Que Deus abençoe sempre, Tony.
1: Obrigado,
2: obrigado,
1: irmão.
2: Deus. Obrigado, Deus, Tony.
1: Seu amigo José Anselmo, ó, de Sinope.
2: Bem, Tony, vamos tomar um café com a Aurora aqui. Tá desperta aqui. E agradecer a Deus por todos, Tony. Muito obrigado, Deus.
1: Muito bem, meu amigo José Anselmo. Bom dia, bom dia. Um grande beijo pra Aurora, é? Linda, um abraço pra toda a família José Anselmo lá em Sinope, no Mato Grosso.

Muito bem, já já, reflexão e oração da manhã, daqui a pouquinho, né? Bom dia, Tony Magno, bom dia, tudo bem, tudo jóia? Boa semana pra você e pra nós, né? Pra todos nós, hein? Eu já estou esperando a reflexão do dia. Maravilhoso, hein, cara? Vamos já já tocar pro quadro da reflexão e oração da manhã. Toca música morena, bonita, maravilha, já já, depois da reflexão, tá bom? A minha amiga Rosa na sintonia e todos que estão pedindo música, depois da reflexão a gente vai atender os pedidos musicais, né?

Muito bem, 8 horas e 29 minutos, 8 e 29. Manda um abraço a toda a galera do SS Escala Top na sintonia. 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Alô, meu amigo Beto Silva, bom dia, bom dia. Beto Silva tá na sintonia também, curtindo a programação. Um grande abraço, meu amigo Beto Silva. Ótima semana para você, hein? 8 horas e 29 minutos, 8 e 29 é o momento da nossa reflexão da manhã dessa segunda-feira.

8 horas e 30 minutos. Aquele momento onde nós dá um coffee break, né, cara? Uma parada. Como eu digo sempre, tirar o pé do acelerador, né? Dá uma parada no começo aí, tá recomeçando tudo de novo, né, cara? Uma segunda-feira e mais um dia espetacular. Um desenho de Deus e um presente incalculável pra gente começar tudo de novo. E nada melhor do que começar o dia com a nossa vida posta em ordem, né, cara? Começar em ordem, tudo vai certo. Quando você começa, seja lá o que for, cara, seja o que for, seja o seu dia, seja a sua semana, o seu mês, começar de qualquer jeito, o resultado nunca vai ser aquilo que você espera, porque você começou de qualquer jeito. Agora, quando você começa organizado, colocando as coisas no lugar, pode ter certeza que tudo vai correr bem. E o final vai ser melhor do que aquilo que você esperava. E é isso que nós temos que fazer todos os dias da nossa vida. Começar de bem com a vida, né? Primeiro de tudo, meu amigo, minha amiga, agradecendo por esse dia maravilhoso, agradecendo a Deus por mais uma oportunidade de vida, né? E tirando da vida o que ela tem de melhor. Todos têm problema? Claro, todos temos problema. Meus problemas são diferentes dos seus, talvez, mas isso não quer dizer que eu não tenha problemas. O seu problema é diferente do problema do vizinho, do parente, mas tem problema igual. Mas devemos viver de uma forma que possamos aproveitar os melhores momentos para que nós possamos desfrutar do que há de bom da vida. E como não desfrutar de um dia maravilhoso, de um dia especial como esse de segunda-feira, né? Muita gente começa ranzinza, começa aí já reclamando porque é uma segunda-feira, porque tem que trabalhar de novo, porque tem que começar tudo de novo. E se eu te disser, meu amigo, minha amiga, você que é desse tipo de pessoa que começa o dia reclamando, se eu te contar que tem milhares e milhares de pessoas que gostariam de estar no seu lugar, hã? E se eu dissesse para você que a cada reclamação que você fizesse, essa coisa que você está reclamando desaparecesse da sua vida, hã? Você já parou para pensar? Ah, cara, não gosto do meu trabalho. Pum, de repente você está desempregado, né? Ah, minha casa tinha que ser melhor. De repente a tua casa desapareceu. Você volta a pagar aluguel, né? Ah, meu carro, não sei o que, minha moto, de repente você tá andando a pé, né? Imagina, só imagina se tudo que você reclamasse desaparecesse da sua vida, como seria, né? Então pense nisso, reclame menos, agradeça mais. Quanto mais você agradece, mais as coisas boas acontecem. Agradeça a Deus pelo dia que você está vivendo, agradeça a Deus pelo dia que está começando, agradeça a Deus pelo trabalho que você tem, que você precisa ir, agradeça a Deus por tudo, meu amigo. E você vai ver que sua vida vai ser bem melhor. E assim, eu convido você a fazer essa reflexão junto comigo nessa manhã. E na reflexão dessa segunda-feira tem o título de O Valor da Pedra. Um menino encontrou uma pedra brilhante no quintal e perguntou ao pai quanto ela valia. Então o pai disse ao menino: leve ao mercado e, se alguém perguntar o preço, mostre dois dedos, sem falar nada. No mercado, uma mulher olhou a pedra e ofereceu duas moedas. O menino voltou correndo e disse: querem pagar duas moedas, papai, pela pedra que eu encontrei? O pai sorriu e falou: agora vá ao museu. Se alguém perguntar o preço, levante dois dedos. No museu, um homem rico se encantou com o brilho daquela pedra e ofereceu 200 moedas. O menino correu para contar ao pai: papai, lá no museu querem me pagar 200 moedas pela pedra. Por fim, o pai disse ao menino: meu filho, vá à loja de joias raras na avenida principal, mostre a pedra e levante dois dedos, disse o pai ao seu filho.
Chegando na joalheria, o dono arregalou os olhos e gritou: pago 200 mil moedas por essa raridade. O menino voltou para casa contente, alegre, e disse ao pai: pai, ali na joalheria me pagam 200 mil moedas por essa pedra. Então o pai olhou aos olhos da criança, olhou seu filho e disse: o valor da sua vida, meu filho, depende de onde você está. Muitas vezes, as pessoas ao seu redor não vão te valorizar, vão te dar pouco valor porque você, aos olhos deles, você não é ninguém. Aos olhos deles, você não sabe nada. Porque eles não sabem quem você é. Mas isso não muda o seu brilho. Aquele brilho interior que Deus colocou no seu coração, isso não muda pelo que as pessoas, pelo valor que as pessoas te dão. Por isso, meu filho, nunca fique no lugar errado, achando que o seu valor é baixo. E quantas vezes nós nos valorizamos pelo que as pessoas dizem, né? Quantas vezes você ouviu que você não tem valor, que você não sabe fazer, que você não é capaz? Quantas vezes você ficou frustrado? Quantas vezes você ficou triste porque alguém disse que você não é capaz?

que aquilo que você está pensando não é para você. Quantas vezes você contou um plano a um amigo, a um parente, e ele disse: esquece, isso não é para você. Por isso, muitas vezes, saiba com quem contar e a quem contar os seus sonhos. E se você puder lutar pelos seus sonhos em silêncio, faça. Faça tudo o que tiver ao seu alcance e nunca desista porque alguém falou que você não pode. Esteja sempre rodeado de pessoas que acreditam no seu potencial. Pessoas que vão te levantar quando você estiver caído. Pessoas que vão te estender as mãos quando você se sentir enfraquejado pelas lutas, pelas pedras, pelas subidas e descidas da vida. Não pense que vai ser fácil, não. A vida não é fácil. Mas quando você tem um objetivo, uma determinação, pode acreditar que tudo vai vir ao seu favor. Pense nisso. E vamos juntos agradecer ao nosso Deus por mais um dia de bênção. Mais um dia de muita paz. Senhor nosso Deus e nosso Pai, aqui estamos mais uma vez e primeiramente queremos agradecer a Deus. Agradecer, Pai, por esse dia maravilhoso. Por esse dia que o Senhor Deus tem nos presenteado mais uma vez. A tua palavra diz, Deus, que esse dia o Senhor tem preparado, o Senhor tem criado esse dia para cada um de nós. E o desejo do seu coração é que nós sejamos agradecidos em tudo. Até mesmo, Pai, pelos momentos difíceis. Pois sabemos que nesse momento o Senhor nos prepara para que quando tivermos que passar momentos difíceis, nós já estejamos preparados. Por isso, Deus, muito obrigado, Pai. Obrigado por mais um dia. Obrigado, Senhor, por mais uma vez nos conceder da Tua graça, da Tua misericórdia. Por nos conceder, ó Deus, mais uma vez, o ar que respiramos. O dom da vida. Obrigado, Deus. Obrigado, Senhor, pela noite abençoada de sono, pelo cobertor que nos aquece, Senhor, pela cama aconchegante. Obrigado pelo teto que nos protege. Obrigado, Deus. Obrigado porque mais uma vez o Senhor, Pai, tem nos dado o privilégio de ver essa maravilha de dia, de ver o sol radiante. Obrigado, Deus. Pelos amigos, pessoas especiais que o Senhor tem colocado em nosso caminho. Obrigado, Deus, pelos nossos filhos, que são bênção em nossas vidas. Obrigado, Deus, pelo nosso matrimônio, Senhor. Obrigado, Deus, pelos nossos pais. Obrigado, Senhor, porque mais uma vez nós estamos aqui, Senhor, falando com o Senhor nessa manhã. Obrigado pela roupa que vestimos. Obrigado pelo calçado, Senhor, que temos nos pés. Obrigado, Deus, por nunca deixar faltar o pão em nossa mesa. Obrigado, Deus, pelo trabalho que temos. E obrigado, Senhor, pela capacidade que o Senhor tem nos dado a cada um de nós. E obrigado, Senhor, por ter tanto, tanto, tanto a agradecer e tão pouco a pedir. Eu te peço agora, Deus Todo-Poderoso, vai abençoando, Pai, cada pessoa, cada amigo, cada amiga, Deus, que está ouvindo essa oração. A todos os pedidos de oração, Pai, o Senhor atenda cada um deles. Abençoa, Pai, cada lar, cada lugar onde chega, Deus, a frequência desse rádio. Aonde, Senhor, estiverem ouvindo esta oração, Pai, que chegue a Tua presença, a Tua bênção. Pai, onde tiver tristeza, Pai, leve alegria. Aonde houver, Senhor, o desespero, leve a esperança, Pai. Aonde houver, Senhor, discórdia, leve o perdão nesse dia. Senhor, onde houver, Deus, escuridão, leve

cada desejo no coração de cada um de nós. E que nós mesmos tenhamos, Senhor, o valor que o Senhor tem colocado em cada um de nós. Somos capazes, somos fortes e podemos fazer aquilo que há em nosso coração, Pai, com a Tua ajuda. Por isso, Deus, Te agradecemos e dizemos sempre, Pai, abençoe a todas as famílias e dizemos, obrigado, Deus, obrigado, meu Deus.

0: Senhor. A minha também. Deus abençoe a sua família, Deus abençoe a tua casa, Deus abençoe sempre os seus projetos e tamo que damo nessa manhã.
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0: Até as 9:30 da manhã, junto com você aqui na melhor, na mais ouvida, mais querida da fronteira 95,3. Bom dia, bom dia!

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5: Eu acho que todo mundo que tem mulher, que tem namorada, todo mundo que tem uma pessoa especial na vida, deveria fazer para ela pelo menos uma declaração de amor por dia. Olha no fundo dos olhos dela e diz simplesmente o seguinte: eu sou seu fã número 1.

0: Muito bem, muito bem. 9 horas e 26 minutos, 9:26 da manhã. Hora de saltar fora e de ir embora, né, rapaz? É, mas eu prometo voltar amanhã, se Deus assim permitir, com mais um programa. Amanhã, sertaneja aqui pela melhor. Deixa eu ver quem tá na sintonia antes da gente ir embora, né, cara? Alô, você, bom dia.
1: Bom dia, bom dia, bom dia, meu grande amigo Tony Matos.
0: Opa!
1: Que é o nosso grande amigo Penchado.
0: Fala, bom Penchado, bom dia. Pra nós. Pra todos nós, né, cara? É isso aí, hein?
1: Agora eu quero saber como é que tá esse Sandy Rezende e um neguinho cowboy depois da vacina que levou o Palmeiras.
0: Ei! Daqui a pouquinho você vai falar com o Xande e vai ver como é que ele tá, né, cara? Daqui a pouquinho. Valeu, Penchado! Boa semana pra todos nós, hein? Bom dia também, meu amigo gaúcho, alemão, marceneiro, tá na sintonia. Bom dia, bom dia. Bom dia, doutora Fanny Penha, também na sintonia. Bom

0: dia, bom dia. Estamos soltando fora, indo embora, né? Dando espaço ao nosso amigo Xand Rezende. Daqui a pouquinho ele vai estar aqui, né? Já trazendo o programa Estação 95 com muita festa para você, hein? Agradecendo a Deus em primeiro lugar e a cada um de vocês que esteve comigo até agora. Obrigado, Ponta Porã, Pedro Juan Cavaleiro. 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Obrigado também, Comercial Santo Domingo, nosso amigo Alessandro Martins, senhora Raquel Alvarenga. Obrigado, obrigado, obrigado.
1: Maravilha.
0: 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Obrigado a você e a você também que esteve comigo até agora. Eu prometo voltar amanhã, se Deus assim permitir, com mais um programa Manhã Sertaneja. Fiquem com Deus, desejo que a segunda-feira, a semana de vocês, sejam muito abençoadas, que Deus abençoe cada um de vocês. Obrigado pela companhia, obrigado pela sintonia e até amanhã. Tchau, tchau!

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Olha a hora, olha a hora, 9 horas, são mais 34 minutos, 9:34 da manhã. Bom dia, bom dia, bom dia. Manhã legal, já de segunda-feira, início da semana, dia 17 de agosto. Muito bom dia, Pedro Juan, muito bom dia, Ponta Porã. Seja bem-vindo aqui pelas ondas da 95.3 Impacto FM. Estação 95 até as 11 da manhã. Eu daqui, você na sua casa, no seu trabalho, onde está chegando as ondas da 95? Obrigado a você que está ouvindo a gente pela internet, seja bem-vindo. Amanhã de segunda-feira seja uma semana abençoada com bastante prosperidade, muita saúde, alegria, sempre! Obrigado, obrigado a todos, a toda na sintonia. Alô, Pedro Ramo, alô, Ponta Porã, alô, você que tá na sua casa, tá no seu trabalho, tudo legal, gente. É início da semana, seja bem-vindo. Obrigado também, telefone já está liberadíssimo, liberadíssimo. Pra você que tá participando pelo 0984-323-346. Bom dia, meu amigo, a você, minha amiga, tá na sintonia. Já já também vamos saber das fofocas de novela de hoje, capítulo de hoje, na sua novela preferida.

0: 9h da manhã, mais 35 minutos, 9h35 da manhã, combinado? Telefone liberadíssimo, liberadíssimo. 0984-323-346. Alô, você que está na sintonia, no sítio Chácara e Fazendas, nos assentamentos. Bom dia, bom dia, bom dia. Já, já tem fofoca das novelas de hoje. Capítulo de hoje, o que vai acontecer na sua novela preferida de hoje com o nosso amigo Reinaldo Jalasca.
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0: Olha a hora, olha a hora, 9 horas da manhã, mais 37 minutos, 9h37, Zezé e Luciano, nosso amor e ouro. Obrigado, obrigado a todos, a toda a sintonia, também telefone, ele tá liberado para você estar participando, pedindo a sua música, 0984-323-346, bom dia!
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4: Aí, estamos de volta, 9 horas da manhã, mais 57 minutos, 9h57 da manhã. Vamos saber o que vai acontecer no capítulo de hoje na novela preferida sua. O nosso amigo Reinaldo Jalasca, bom dia. Novela preferida, capítulo de hoje da sua novela, hein?
5: Beleza, pessoal, Reinaldo Jalasca por aqui. Vamos saber agora os capítulos da novela, resumo das novelas de hoje. Na novela Quem Ama Cuida, Adriana procura Bruna para acerto de contas. As duas vão se acertar, hein? O casal Pedro e Adriana tiveram a sua primeira noite. O advogado se separou de Bruna para viver o seu grande amor. É, olha só o que vai acontecer hoje. Prepare-se. Bruna não vai desistir de reatar o seu casamento e será capaz de prejudicar o seu tratamento de saúde para fazer Pedro voltar. Prevendo que ela seja capaz de usar a sua própria doença para evitar a separação, a Adriana decide procurar a rival para um acerto de contas. Mulherada vai

0: ligar, hein? Olha lá. Pedro decidiu se separar de Bruna depois que o médico constatou que a leucemia que ela tinha estava em total remissão, ou seja, já não tinha mais leucemia. E além disso, o fato de sua sogra, Carmita, ter chamado seu pai, Ademir, para morar com eles, fez Pedro sair imediatamente da casa, acelerando a separação do casal. Achou que ia juntar os dois, acabou separando ainda mais. Tudo isso e muito mais nos capítulos de hoje da novela Quem Ama Cuida. E você que está no Instagram, aproveite e me siga, arroba Reinaldo Gelasca no Instagram. Já já tem mais!
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2: Aí estamos de volta, 9 horas, também 59 minutos, 9h59 da manhã, 8h59, horário sul mato-grossense. Obrigado, obrigado. Alô, Dona Maria, lá no IP2, alô, IP2, IP1, IP3. Bom dia, todos os bairros de Pedro Rome, de Ponta Porã. Obrigado, obrigado a todos, o telefone liberadíssimo, 0984-323-346. Chegando o sucesso de Henrique e Juliano, a maior saudade. Bom dia.
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Aí, sucesso bonito de Henrique Juliano. A maior saudade, 10 horas da manhã, mais 2 minutos, 10 e 2 da manhã. Obrigado pelo seu carinho, pela sua audiência. Alô, Pedro Ramos, alô, Ponta Porana. Você que está do outro lado do rádio, obrigado pelo seu carinho, pela sua audiência. Essa manhã legal, já de segunda-feira, início da semana. Obrigado pelo seu carinho, pela sua audiência. Vamos que vamos, até as 11 da manhã. Eu daqui, você na sua casa, no seu trabalho, em qualquer lugar, gente. Bom dia, bom dia, bom dia.

0: João Paulo, mais o Daniel cantando. 10 horas da manhã, mais 13 minutos, 10 e 13 da manhã. Alô, você que tá na sintonia, tá na sua casa, tá no seu trabalho. É início da semana. E escutar a música Refúgio de Amor. Mas solo que é amiga. Obrigado, Nayara, tá sempre na sintonia. Alô, meu amigo Marcelo André, bom dia.
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1: Aí, estamos de volta, 10 horas da manhã, mais 49 minutos, 10h49. Já vamos saber mais o que acontece na novela de hoje, capítulo de hoje, 17 de agosto. Obrigado a todos. Alô, meu amigo Peixado. Segue o líder ainda, Peixado. Segue o líder. Também o Flamengo não ganhando Mirassol, vai ganhar de quem? Porque sendo do dueño, alô, meu amigo Alves, como é que tá assim? Acordou cedo hoje, hein, Alves?

0: Obrigado, obrigado a todos, Estou na sintonia também. Telefone liberadíssimo, liberadíssimo. Telefone 098-4-323-346. Alô, meu amigo Beto Silva. Ontem na parte da manhã estive aqui com o meu amigo Beto Silva, né?
1: É.
0: Só não falei, né?

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0: Aí estamos de volta, 11 horas da manhã, mais 17 minutos, 11, 17, 10 horas da manhã e 17 minutos, horário sul mato-grossense. Bom dia, bom dia, bom dia. Alô, você, resumo da novela, capítulo de hoje, de segunda-feira. Fala, meu amigo Reinaldo Jalasca.
1: Beleza, pessoal, Reinaldo Jalasca por aqui. Vamos saber agora os capítulos da novela, resumo das novelas de hoje. Na novela Quem Ama Cuida, Adriana procura Bruna para acerto de contas. As duas vão se acertar, hein? O casal Pedro e Adriana tiveram a sua primeira noite. O advogado se separou de Bruna para viver o seu grande amor. É, olha só o que vai acontecer hoje. Prepare-se. Bruna não vai desistir de reatar o seu casamento e será capaz de prejudicar o seu tratamento de saúde para fazer Pedro voltar. Prevendo que ela seja capaz de usar a sua própria doença para evitar a separação, a Adriana decide procurar a rival para um acerto de contas. Mulherada vai brigar, hein? Olha lá. Pedro decidiu se separar de Bruna depois que o médico constatou que a leucemia que ela tinha estava em total remissão, ou seja, já não tinha mais leucemia. E além disso, o fato de sua sogra, Carmita, ter chamado seu pai, Ademir, para morar com eles, fez Pedro sair imediatamente da casa, acelerando a separação do casal. Achou que ia juntar os dois, acabou separando ainda mais. Tudo isso e muito mais nos capítulos de hoje da novela Quem Ama Cuida. E você que está no Instagram, aproveite e me siga, @ Reinaldo Jalasca no Instagram. Já já tem mais.
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Aí, sucesso bonito de Refúgio de Amor. Olha a hora, gente, olha a hora, 11 horas da manhã, mais 33 minutos, 11:33 da manhã, horário oficial aqui no Paraguai. 10 horas da manhã e 33 minutos, horário sul mato-grossense. A todos, a toda na sintonia, seja bem-vindo. Amanhã já de segunda-feira, início da semana. Faz companhia até as 11 da manhã, bom dia.

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Aí estamos de volta, meio-dia, mais 2 minutos, meio-dia e 2 minutos. 11 horas da manhã, mais 2 minutos, pelo horário Suma de Grossense. Eu vou ficando por aqui, agradecendo seu carinho, sua audiência. Eu volto logo mais das 14 horas. Programação aí, Conexão Jovem. Excelente manhã de segunda-feira. Mas não sai da sintonia, Impacto FM, 24 horas junto com vocês, Danilo Santinos. A você que também tá ouvindo aí pela internet, segue nós também lá no Instagram, hein? Segue lá no Instagram, Impacto FM 95.3. Também você pode ouvir ali pelo site também, folhadafronteira.com.br. Meio dia mais 3 minutos. Tchau, tchau. E até as 14 horas, programação aí, Conexão Jovem. Tchau, tchau.

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1: Olha a hora, olha a hora, 15 horas e 3 minutos, 15 e 3, 14 horas e 3 minutos. Melhoraram suma de grossência, a partir de agora estamos aí nas ondas da 95. Programação aí, Conexão Jovem dessa tarde, segunda-feira. Muito calor, bom demais na nossa fronteira. Alô, Pelo Rão, alô, Ponta Porã, alô, você que tá do outro lado do rádio, seja bem-vindo. Tá aí na sua casa, tá no seu trabalho. Tudo bacana, tudo jóia, seja bem-vindo até as 17 horas. Estaremos juntos, eu daqui e você em qualquer lugar. Programação aí, Conexão Jovem da Tarde, segunda-feira, dia 17 de agosto.
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1: 15 horas e 4 minutos, 15 e 4, é um combinado. O telefone liberadíssimo, liberadíssimo para você estar participando pelo 0984-323-346. Estaremos juntos até as 17 horas.
2: Ô, Sonny, toca um back-back do Ag.
1: Flashback pro Ag. Fala, meu amigo Ben Chaves, não vai morrer do coração.
3: Chupa, Palmeira. Chupa, Palmeira. Cadê o neguinho?
1: Segue o líder.

0: Obrigado, obrigado a todos, a toda a sintonia. Deu um combinado até as 17 horas. Nosso amigo Agui pediu flashback.
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1: 15 horas e 20 minutos, 15 e 20. Olha, liberadíssimo, 0984-323-346. Ótima tarde pelo Rambo, ótima tarde Ponta Porã. Seja bem-vindo a você também que está ouvindo a gente também pela internet, gente. Obrigado, obrigado. Seja bem-vindo. Programação aí, Conexão Jovem.

sucesso bacana de Grupo Aqua. 15 horas e 22 minutos. Sucesso de Ed Lemon.

0: Ed Lemon. 15:23, fala meu amigo.
1: Fala, Xandão, beleza, beleza? Tranquilo, aqui é o Mauro. Vamos trabalhando aqui no Jardim Planalto. Volta pra nós aí, Gustavo Lima. Homem de família. Pra curar a ressaca bem.
0: Ah, agora que você é homem de família, numa segunda-feira, final de semana, você não é homem de família, né? Segunda-feira é que é ser homem de família. Tá parecendo ele, Bigodão, Dom Juan lá no Jardim Planalto, né? E faz uns 4 anos que me deu uma bisteca na chapa, até agora nada, né? Parecendo meu amigo Garcia lá da Vila Maísa também, né?

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0: Latino! Festa no AP! 15 horas e 55 minutos, 15h55 dessa tarde de segunda-feira. O que, que vai acontecer hoje na... A sua novela preferida, capítulo de hoje da sua novela preferida. Alô, amigo Reinaldo Jalasca.
1: Beleza, pessoal. Reinaldo Jalasca por aqui. Vamos saber agora os capítulos da novela. Resumo das novelas de hoje. Na novela Quem Ama Cuida, Adriana procura Bruna para acerto de contas. As duas vão se acertar, hein? O casal Pedro e Adriana tiveram a sua primeira noite. O advogado se separou de Bruna para viver o seu grande amor. É, olha só o que vai acontecer hoje. Prepare-se. Bruna não vai desistir de reatar o seu casamento e será capaz de prejudicar o seu tratamento de saúde para fazer Pedro voltar. Prevendo que ela seja capaz de usar a sua própria doença para evitar a separação, Adriana decide procurar a rival para um acerto de contas. Mulherada vai brigar, hein? Olha lá. Pedro decidiu se separar de Bruna depois que o médico constatou que a leucemia que ela tinha estava em total remissão, ou seja, já não tinha mais leucemia. E além disso, o fato de sua sogra, Carmita, ter chamado seu pai, Ademir, para morar com eles, fez Pedro sair imediatamente da casa, acelerando a separação do casal. Achou que ia juntar os dois, acabou separando ainda mais. Tudo isso e muito mais nos capítulos de hoje da novela Quem Ama Cuida. E você que está no Instagram, aproveite e me siga. @ Reinaldo Jalasca no Instagram. Já já tem mais.
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0: 15 horas e 58 minutos, 15 e 58 dessa tarde, segunda-feira. Fala, Peixado.
4: E o neguinho, o que que deu do neguinho, cara? Fala, neguinho, porque você é um líder ainda, neguinho.
0: Segue o líder. Eita, segunda-feira, anti-ressaca, começando as eleições, né? Eita, olha aí. Alô, você que tá ouvindo a gente pela internet, gente, pelo nosso app. E também você que tá ouvindo a gente pelo site também, folhadafronteira.com.br. E segue nós lá no Instagram, lá, vai lá no Instagram e segue nós lá, 95.3 Impacto FM. Vai que você, o sortudo, pode ganhar até quase R$1.000, né? Mas tem que seguir nós lá no Instagram, lá. É 95.3. Acordando esse clássico dos Guns.
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0: sucesso de Guns N' Roses. Fala, meu amigo César Ruiz.
1: Fala, meu amigo Sandy Rezende. Boa tarde.
0: Alisson.
1: Boa tarde para todos que estão curtindo o Impacto FM. Super Rádio da Fronteira, né? Jardim Ivone, Camel Sade, na sintonia total. Conexão Jovem, né? Toca uma música da época nossa aí, Xande.
0: Fala, César.
1: O teu 50 anos, você fala que você é jovem, né? O teu 50 anos, toca Ou Quero. Ou... Máquina Total. Volume 1.
0: Rapaz,
1: top de linha, hein?
0: Numa segunda-feira o homem ia estar gaguejando tudo, rapaz. Meu Deus do céu. Imagina depois de uma sexta, no sábado aí. Esse dia eu parei lá no estabelecimento, né? Me perguntaram assim, por que que eu falo tanto assim, pé inchado, né? O que que significa pé inchado, né? Me perguntaram pra mim, ô Xande, boa tarde, o que que significa pé inchado, César Ruiz?
1: Cara, quem trabalhou sábado e domingo, pode tomar na segunda-feira.
0: O que que significa pé inchado, hein? Não é segunda-feira, hein? Boa tarde, Xande, toca a música de José Augusto, Amor de Melão, Dona Rosa, lá da Chácara Coqueirinho. Acordaram hoje. Engraçado, todo mundo gosta de ficar no berço até mais tarde, né? Acorda pela 8, 9 da manhã. Recordando esse clássico aqui de DJ Agostinho, La Passion.

0: demais, Didi Agostinho, rapaz. Fala, meu amigo César Ruiz, Mad Max da GCM.
1: Bora, Xande Rezende, bora pedalar.
0: Ah, yeah.
1: Descer lá pra escola Jardim Vone, pegar as crianças e voltar pra casa, hein?
0: Descansar hoje, né, César?
1: Top de linha. Não, Impacto antes... FM aqui no Jardim Vone e Camel Saad.
0: Eita, Jardim Vone, alô, Camel Saad. O amigo César Rui tá descansando esse corpo com a lepada ele hoje, rapaz. Daqui a pouco tem José Augusto.
2: Tô beijado, eu não tô dormindo não, tô tomando tereré aqui embaixo da sombra, né? Você com o meu pé inchado, acho que a gente dorme o dia inteiro, né?
0: Não. Até o Marcelo perguntou pra mim assim, Xande, você não tá bebendo mais? Eu falei, eu parei de beber.

0: Todo mundo tá estranhando que eu parei, né? Eu parei, César.
1: Tá mentindo pra quem, Xande Rezende? Parou de beber o quê? Parou de beber água?
0: Parei, Sena, parei.

0: Monserna Ruiz!
1: Mas aí, Xande, você pode parar de beber, pô. Vai deixar muita gente desempregado. Tem que beber, pô. Só não pode fazer feio, né? Tem que beber. A conte, a água da conte tem que tomar, hein?
0: Não. Já estamos já fechando o estabelecimento, igual Casas Bahia, fechando as portas. E as pessoas que dão para as Casas Bahia, como que vai ser? E tava me perguntando assim, a Casa Bahia do dia 13 para o dia 14 fechou a porta.

0: porta, né? Fechou no dia 13, dia 14, não tava mais nada aberto, né? E pra quem tava devendo a loja lá, como que ia ser? A não ser se eles jogaram já o boleto já em algum banco já. É. Isso aqui foi a resposta da Casa Bahia? Falou que tava levando muito calote, né? O cliente não tava pagando mais. Um comprou geladeira, fogão, estofado, não pagava. 16 milhões de reais de dívida, cliente que não pagaram, hein? Alô, meu amigo Vilcinho, alô, meu amigo Dorme Sujo 1, Dorme Sujo 2. Daqui a pouco vamos repetir o capítulo de hoje da novela preferida sua da Globo, tá bom, gente? É, o Dorme Sujo 1, Dorme Sujo 2, gosta de assistir novela, né? Vocês dois são noveleiros, nem tomam banho também, né?
1: Ô, meu amigo, para de fazer politicagem. Todo mundo tenta comprar parcelado, né? Não consegue pagar, né? É que até agora, né, velho?
0: Ah.
1: Até agora não tem...
0: Ah.
1: É, tem vale gás, tem vale renda, mas não tem vale pagar conta em loja.
0: Esse daí que perguntaram pro presidente geral da Casa Bahia por que que ele fechou a porta, falou, cansei de levar calote, falou, muita gente comprava sofá, geladeira, estofado, né, e não pagava a sua mensalidade em dia, pagava, tirava 24 vezes, pagava 5, 6 e nunca mais pagou essa conta aí. E aí foi juntando dívidas e acabou, falou, fechei, não aguentei mais, falou, chega já. Só que a Casa Bahia continua online, né? Venda online agora, né? Vendas online, Casa Bahia! Rick Renner, Lágrima de um Homem!

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0: aí, Amado Batista, o mais amado do Brasil. Eita, nós é 16 horas e 27 minutos.
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Aí, sucesso bonito de Los Angeles. Alô, meu amigo Elvis, tá na sintonia? Elvis tá de férias, tá com dinheiro no bolso, né, Elvis? Nada daquele guti-guti, hein, Elvis?

16:47, 16:47, gente. Obrigado a todos. O meu amigo Elvis pediu a música de Los Bunkers. Se não tivesse o Dere ido, né? Quem embora, acho que vai, né?

Alô, meu amigo Honório, tá na sintonia? Foi trabalhar numa segunda-feira, meu amigo Honório. Foi trabalhar numa segunda, né? Mas você não viu sim e os dorme sujo, né? Milagres, pé inchado, trabalhar na segunda-feira, né?

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Aí, sucesso bacana de Ramonita Vera. 17 horas e 12 minutos, 17 e 12 aqui no Paraguai, 16 e 12. Melhorar o Suma de Grosseiro, vou ficando por aqui, agradecendo seu carinho, sua audiência. Volto logo mais amanhã, a partir das 8h30 da manhã. Obrigado, obrigado a todos vocês. Tchau, tchau, e até amanhã às 8h30 da manhã, na Estação 95. Tchau, tchau.

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0: situação.
1: Obrigado, Marília.
0: Obrigada, meu amor.
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0: Ok, isso. Muito obrigado, Eduardo Costa. Obrigado, Léo.
1: Obrigado, cara.
0: Valeu. Olha, eu queria pedir os aplausos de vocês a esse que é o artista mais carismático e que maior influência teve na minha vida, eu tenho certeza que na vida de todos os novos sertanejos do Brasil. Que Deus te dê mais 170 anos de carreira.
1: Então, um beijo, obrigado, então, obrigado, Eduardo Costa.
0: Eu gente, te amo, gente. Te amo.
1: Amo você. Aplausos para esse menino, esse monstro sagrado da música sertaneja, Eduardo Costa.
0: Tchau, gente. Tchau, Léo. Obrigado.
1: Valeu, moleque.
0: Vai lá em casa amanhã, viu?

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0: Deus, a gente se vê. Tchau, bota em palma pra nós, aê!
1: Obrigado a todos.
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3: Ai, eu vou, ai, eu vou.